0: acompanha a galera.
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0: Boa noite.
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0: estilo do Tiesto aqui na Mix. Uma hora mixada que mostra por que ele continua sendo referência mundial. Se liga na programação porque a próxima viagem já tem data marcada. Na semana que vem a gente se encontra com o Prismatic.
1: Prismatic by Tiesto.
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Mix meia-noite 3, começa agora o No Break. A partir de agora, a Mix vai tocar 2 horas de música sem parar. Lola Young pra começar. 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

meia-noite 23, Backstreet Boys, As Long As You Love Me, aqui no No Break, 2 horas de música direto, sem nenhum intervalo comercial, na sua madrugada de sabadão. 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

horas de música direto na sua madrugada de sabadão. 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

Mix, o No Break continua. Já já começa, aliás, já estamos na segunda e última hora e ainda tem muita música boa vindo aí. Tem Oasis, Beyoncé, Alex Warren, Demi Lovato, Bruno Mars e muito mais. 2 horas de música sem parar, sem intervalo comercial, do jeito que a madrugada merece. 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

0: aqui é Simone e eu quero pedir a música do Backstreet Boys, Everybody.
1: Fala galera da Mix, que é Valdir, toca uma música aí do Coldplay.
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0: Mix, seja bem-vindo, seja bem-vinda ao Mix Acústico. E agora, o nosso programa chega para dar aquele toque suave e positivo para sua manhã. São as versões acústicas para você começar o dia com a energia lá em cima. Vamos nessa?
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0: 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O dia inteiro você acompanha a Mix. E pra começar, nada melhor que o Mix Acústico, né? Essa edição acabou.
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0: De volta amanhã, 17:55.
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0: Mix agora 6h54, tá aí o Ed Sheeran, Eyes Closed.
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0: 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Mix agora 7h57, R.E.M. Losing My Religion. Pra gente fechar mais essa edição do nosso Baú da Mix.
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1: Fala, Rádio Mix, bom dia. Aqui é o Tarcísio de Uberlândia, Minas Gerais. Toca pra nós aí Linkin Park com Jay-Z, Nambi. Valeu, Rádio Mix, tamo junto.
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1: Mix agora 8:11, Lady Gaga e Bruno Mars, Die With A Smile. A gente continua, tem pede no zap rolando pra você até as 9 da manhã.
2: Bom dia, galera da Mix, aqui é o Lucas de Bebedouro, toca pra nós uma música da Pink, por favor.

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1: Mix agora 8:21, Olivia Dean, Man I Need. E a gente continua, tem pede no zap nessa manhã de sabadão. Participa você também pedindo seu som aqui na Mix. 11 983 408 mil, você de qualquer lugar desse Brasilzão.
2: Bom dia, Mix. Eu Evandro de Belém do Pará. Eu tô aqui diretamente da beirada da Baía do Guajará, na Ilha do Outeiro. Eu queria ouvir Charlie Brown Jr. Minha escritória na Baía.
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1: Mix agora 8h25, esse foi o Charlie Brown Jr. Zóia de Lula. Ó, tá rolando, pede no zap até as 9 horas da manhã, você faz a programação. É só pedir o seu som pra gente lá no WhatsApp 11

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0: Mix agora 8h31, a gente segue com o Pede no Zap nessa manhã, você mandando seu áudio, pedindo a sua música e também mandando a sua mensagem de bom dia. Vai lá, participa, 11 983 408 000.
2: Bom dia, Rádio Mix, aqui quem fala é o Jordão, eu falo de São Paulo. Gostaria de escutar o Nickelback com a música Hero. Valeu, Rádio Mix, bom dia.
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0: 98340 8000. Você grava seu áudio, pede a sua música e também manda aquela mensagem de bom dia.
1: Fala, galerinha da Mix, Carol aqui de Manaus, Amazonas. Gostaria de pedir a música Twin BTS.
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1: 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Mix agora 8h46, a gente segue Pede no Zap nesta manhã. Manda lá seu áudio, 11 983 408 mil.
2: Boa Mix, bom dia, aqui é o Jefferson de Tenhaém, litoral sul de São Paulo. Manda um Jack Johnson aí pra nós, pra representar o litoral, a música do surf. Bom dia pra todo mundo aí, Rádio Mix.
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1: Mix agora 8h59, Beyoncé Replaceable, fechando essa edição do Pede no Zap.
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0: Mix agora 9:27. Tá aí o som do John Bon Jovi, Always. Já a gente volta com mais músicas na programação da Mix, então não sai da sintonia.
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0: Mix agora 9:55, Alex Warren Ordinary. Já tem mais músicas aqui na programação da Mix.
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0: história, muito boa, né? Mix agora 11h54, Need Your Love. Esse é o One Republic, fechando mais uma hora por aqui. Um ótimo sábado pra você.
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0: audiência do Big Brother Brasil. E na música, essa galera aqui tocava em todas as rádios. Era uma loucura. Tô falando de Three Doors Down e essa que a gente resgata nessa edição.
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participação da sequência do ouvinte aqui, né?

0: e leva. 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

0: Mix agora 1:04, uma ótima tarde pra você, excelente sábado no Air, Jordan Sparks e Chris Brown.
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0: Mix agora 1:09. Uma ótima tarde pra você, excelente sábado. Tá no ar por aqui mais uma edição do Super Mix, 40 minutos direto, só com as melhores músicas da programação. 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A gente abre essa edição do Super Mix com essa daqui, ó.
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0: Mix agora 1h59. Uhul! Esse é o Black Eyed Peas, I Got a Feeling.
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0: Mix agora 2h47. Sabrina Carpenter, Man Child. Fechando mais uma hora por aqui. Já já tem muito mais por aí. Ótimo sábado.
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1: 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Mix número 2h56, Vitor Clay com Morena. Ele que estava pela Europa fazendo uma turnê maravilhosa e segundo ele foi perfeito. E tem mais shows aí pelo Brasil. Vitor Clay fechando a hora aqui. Daqui a pouco tem mais uma edição do Super Mix, 40 minutos direto, você não vai perder.
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0: categoria de melhor filme internacional no próximo Oscar, que rola, anota aí, dia 14 de março do ano que vem. O filme Feito Pipa estreia nos cinemas aqui do Brasil no dia 5 de novembro. 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
0: Mix agora 5:02 pra você, muito boa tarde. Agora começa o Top Mix Rolê Brasil.

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7h56, foi o Di Ferreiro, deixa sonhar. Só lembrando, hein? 10 da noite pra você, tem aquele esquenta do seu final de semana, tem o Clube Mix.